0: Não podemos ter a nossa mãe terra, irmã natureza, seguindo, não usurpando. Então, por isso, nós achamos muito importante a aliança desses povos, desse tecido, não essa construção, para que nós possamos aí trazer uma clareza para o nosso povo a partir da verdade, não a partir da mentira.
1: Las conclusiones de este RUNASUR van a ser pues importantes también para el mundo, para los pueblos de Latinoamérica.
0: Sí, sí, por supuesto, Bolivia, como falei, é uma luta de esperança, não? De esperança e fortalecimento para nós. Então, assim, desde aqui, nesses 3 dias de intenso de diálogo, de construção, vamos trazer proposta revolucionária para toda a humanidade, para toda a América Latina e, por supuesto, para o mundo, não? Esperança desde as mulheres indígenas também, que somos aí a coluna vertebral de toda essa luta.
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2: Sí, a Bolivia tem sido, né, a esperanza para nós em Abiayala de conseguirmos concretizar essa unidade dos povos, né? Só com essa unidade a gente acredita que a gente vai derrotar esse imperialismo. E como a minha companheira colocou antes, a gente do feminismo comunitário tem reivindicado a memória dos povos originários como uma ferramenta, não do passado, mas uma ferramenta de proposta de futuro a partir das organizações dos nossos povos que já existiam nesses territórios antes da colonização.
1: Muy amable, gracias. Muy bien, de esta forma también. Ahí está el grupo, el grito revolucionario. 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
3: Hasta la comunidad siempre. 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

0: uma vez a colonização voltar em nossos territórios. Como memória de luta desse território, como Batolim da Cissa, Tupacatari e agora o companheiro Evo segue construindo, nós também seguimos construindo e fazendo esse caminho de sonho e de esperança. E com esse caminho, com essa memória que os Ilhanque, que os Estados Unidos têm, não? Querendo nos calar, nós não vamos aceitar nenhuma forma de criminalização com as nossas líderes e com os nossos líderes. Não vamos aceitar suas mentiras, porque sabemos, nós vamos construir e seguir construindo homens e mulheres com sabedoria. O Brasil, nesse momento, está em luta. Em luta porque nós não vamos deixar a extrema-direita, os invasores, mais uma vez nos oprimir. Temos 20 dias, quase menos de 20 dias, para chegar à vitória. Para chegar à vitória, para não deixar aí que faça mais uma vez uma lavagem de sangue em toda a Biayala. Por isso estamos aqui como mulher, como povo, porque só o povo defende o povo. Só o povo constrói esse caminho de sonho e de esperança. E somos nós, povos originários, que temos também sempre construído e com o povo de toda a América Latina. Por isso dizemos, Abya Yala livre! Abya Yala livre! Abya Yala livre! E com esse... Abya Yala livre! Os povos indígenas livres! E com essa força que vamos estar aqui construindo esse caminho de sonho e de esperança para todos nós, esses 3 dias de dizer basta de colonialismo, basta de imperialismo dentro dos nossos territórios. Com essa força também do território brasileiro, território de floresta, para o nosso irmão Evo, de lá também mandamos força espiritual desde os nossos povos que estão vibrando para que possamos construir essa unidade com os povos. Porque esse território não tinha fronteira para nós. Éramos povos originários, seguimos construindo esse caminho de esperança. Como fala nosso povo, o povo Guarani, Agu de Oete para todo povo de luta. Agu de Oete!
1: 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Un aplauso, por favor. Ahí está la presentación de Brasil. Abya Yala libre. Abya Yala la tierra soberana. 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
2: Gracias. Buen día. Soy Rafaela Vilaza, del feminismo comunitario de Abya Yala, tecido Pindorama. Estou aqui junto com a minha companheira, Tamikuan, representando o povo brasileiro nesse encontro que, para a gente, é um encontro muito especial. A gente está aqui muito emocionada, porque, como disse a Tami, a gente vem de um período e de um processo muito delicado no Brasil. Quero aqui começar saudando e cumprimentando com muito respeito o povo boliviano, que carrega em sua história a memória de resistência de seus povos originários, a força das mulheres indígenas, a luta de seus trabalhadores e de suas trabalhadoras, e a dignidade de quem nunca deixou de lutar por sua soberania. Saúdo todas as organizações sociais, movimentos populares, comunidades indígenas, trabalhadores e trabalhadoras, e cada pessoa que está presente nesse primeiro encontro internacional anti-imperialista pela descolonização. Saúdo de maneira especial todas as delegações de Abya Yala que aqui se encontram, trazendo suas esperanças, suas experiências, suas lutas, suas dores e a certeza que nenhum povo se liberta sozinho. Saldo, o companheiro Evo Morales. Todas símbolo de uma história de luta do povo boliviano, de um processo político que colocou no centro do debate a dignidade dos povos originários, a soberania nacional e a construção de um Estado plurinacional. Venho do Brasil, de Pindorama, território ancestral dos povos originários, e aqui estou representando, nesse momento tão delicado, trago comigo a voz dos companheiros e das companheiras, do movimento sindical do qual eu represento, que seguem lá construindo a luta coletiva, defendendo a democracia, enfrentando o sistema patriarcal e lutando contra todas as formas de opressão e exploração. Companheiros e companheiras, vivemos no Brasil um momento histórico que exige coragem, consciência e organização. Essa bandeira hoje, apoiar Lula, é um peso, mas é também um compromisso. É a coragem de dizer, nesse momento é tático e estratégico que o Lula vença em Pindorama, não só pelo povo brasileiro, e sim pelo povo de Abiaiala. Mas apoiar Lula não pode ser seco, não pode ser no oba-oba, tem que ser com a coragem de fazer uma reflexão do momento que a gente vive. E essa reflexão também é carregada de dor. Mas essa dor, essa semana, em vez de chorarmos a derrota do primeiro turno, da primeira volta, que esperávamos que sairíamos à frente, não choramos. Fomos para as nossas casas, abaixamos a cabeça, refletimos e entendemos que temos que sair da nossa arrogância e voltar para as ruas, de onde nunca deveríamos ter saído, do lado do nosso povo. O movimento estudantil foi para as ruas essa semana. Tivemos universidades queimadas. E essa é a extrema-direita que está em nosso território. Mas seguimos resistindo. As eleições, porque as eleições são importantes, mas a organização popular é fundamental. Não podemos aparecer para o nosso povo somente nos períodos eleitorais. Precisamos estar presentes todos os dias, nas nossas comunidades, nos nossos locais de trabalho, nas universidades, nas escolas e nos territórios. Precisamos conversar com aqueles e aquelas que se afastaram de nós. Precisamos compreender nossas derrotas e reconhecer os nossos erros e reconstruir a nossa capacidade de organização no nosso território. E é por isso que estar aqui na Bolívia, neste encontro de povos e organizações de Abiaiala, tem uma importância tão grande nesse momento para a gente. Porque nossos desafios não estão isolados dentro das fronteiras de nossos países. O avanço da extrema-direita, do fascismo e do imperialismo é uma ameaça que atravessa todos os nossos territórios. E para enfrentar essas ameaças, precisamos recuperar as memórias dos nossos povos. Antes da colonização, os nossos povos já viviam nesses territórios. Já tinham suas formas de organização, suas autoridades, seus sistemas de decisões e seus modos de compartilhar as responsabilidades e cuidar da vida coletiva. Nossos povos não esperaram a Europa para conhecer a política. Não esperaram a Europa para construir formas de governanças. Não esperaram a Europa para estabelecer relações com a comunidade e com o território, e nem com a natureza. Nossos povos estão e resistem nesses territórios. A colonização tentou destruir essas formas de organização, silenciou línguas, perseguiu conhecimentos ancestrais, impôs religiões, apropriou-se dos nossos territórios, tentou convencer nossos povos de que tudo que vinha da Europa era melhor. Mas nossos povos resistiram e essa memória continua viva. Continua viva nas comunidades indígenas, nas mulheres que guardam e transmitem seus conhecimentos, nas línguas originárias, nas práticas comunitárias e nas lutas daqueles e daquelas que não aceitam que a Mãe Terra seja transformada apenas em mercadoria. Por isso, quando falamos de memória, não estamos falando do passado. Estamos falando de uma ferramenta política para construir o futuro que é agora. E precisamos reconhecer nessa memória o protagonismo das mulheres indígenas, camponesas, trabalhadoras e das mulheres que sustentam cotidianamente a vida em nossas comunidades. Foram e continuam sendo mulheres que alimentam nossas famílias, preservam nossos conhecimentos, organizam nossas comunidades e sustentam cotidianamente a vida de nossas comunidades. Não podemos falar da libertação dos povos sem falar da libertação das mulheres. Não podemos falar da democracia enquanto as mulheres continuam sendo silenciadas, violentadas e excluídas dos espaços de decisão. É por isso que nós do feminismo comunitário afirmamos que nossa luta não é individual, é uma luta coletiva, territorial e comunitária. Uma luta que questiona as estruturas que organizam e exploram a vida e que colocam no centro a comunidade e a reciprocidade e o cuidado. Mas precisamos também olhar criticamente para nossas próprias organizações e para as esquerdas. Não basta denunciar o machismo da direita e não enfrentarmos o machismo das nossas próprias organizações. Não basta denunciar o racismo do sistema que reproduzimos do sistema e reproduzirmos práticas racistas em nossos espaços de militância. Não basta falar de emancipação popular se nossas organizações se distanciam do povo e passam a funcionar como estruturas burocráticas fechadas em si próprias. Precisamos descolonizar nossas práticas, nossas relações e nossas formas de fazer política. Precisamos combater a burocratização das esquerdas, que muitas vezes substitui a participação popular por decisões tomadas de cima para baixo. Precisamos romper com o personalismo, o autoritarismo e com a ideia de que algumas pessoas nasceram para dirigir e outras nasceram para obedecer. A autocrítica não pode ser um discurso vazio. Ela precisa transformar nossas práticas cotidianas já. Precisamos construir organizações capazes de ouvir as mulheres, as juventudes, os povos indígenas e as comunidades, os trabalhadores e as trabalhadoras, as pessoas que historicamente foram colocadas à margem das decisões políticas. Precisamos compreender que não derrotaremos o fascismo reproduzindo dentro de nossas organizações as mesmas relações de dominações que afirmamos combater. Nossa tarefa é histórica, organizar nossos povos para derrotar o fascismo e enfrentar o imperialismo em Abiyala. O imperialismo não atua somente por meio da intervenção direta dos países. Ele também atua pela independência econômica, pelo controle dos recursos naturais, pela pressão política e pela imposição de modelos de desenvolvimento e pela tentativa de determinar o destino dos nossos povos. O fascismo, por sua vez, cresce quando o medo é transformado em instrumento político e quando o ódio é naturalizado, quando a violência contra os mais vulneráveis é incentivada e quando os direitos conquistados são tratados como privilégio. Não podemos enfrentar essas forças de maneira fragmentada. Precisamos fortalecer a solidariedade dos povos, ampliar o diálogo entre nossas organizações e construir estratégias comuns, respeitando a diferença de cada território e cada processo histórico. A unidade que precisamos não é uma unidade construída pelo silêncio das divergências. É uma unidade que nasce do debate honesto, do respeito mútuo e da responsabilidade coletiva de cada um que tem a disposição de caminhar juntos e juntas. Precisamos de uma Abiyala que não seja apenas uma expressão geográfica, mas um projeto político de emancipação dos nossos povos. E quero concluir trazendo uma reflexão fundamental. Nós vivemos sobre um modelo de democracia colonizado, marcado pelo eurocentrismo, que frequentemente apresenta as instituições europeias como uma única referência legítima de organização política. Mas a democracia não nasceu com a colonização da nossa América. A política não começou com a chegada dos colonizadores. A capacidade de decidir coletivamente e de estabelecer responsabilidades comunitárias e de organizar a vida dos territórios já existia em Abya Yala e entre os nossos povos. Não significa idealizar todas as experiências do passado, mas reconhecer que nossos povos tinham e têm conhecimentos, práticas e formas de organização que foram historicamente apagadas nesse território. Por isso, precisamos perguntar: que democracia estamos defendendo nesse momento? Uma democracia que se limita ao voto e permite que o poder econômico continue decidindo o destino da maioria? Ou uma democracia em que nossos povos participem efetivamente das decisões sobre seus territórios, recursos e suas vidas no futuro? Precisamos construir uma democracia descolonizada, popular, comunitária e plurinacional, como nos diz a Bolívia, que reconheça a diversidade dos povos e que não separe a liberdade humana da proteção da mãe terra e da irmã natureza. Uma democracia em que as mulheres não sejam apenas chamadas para votar, mas tenham voz e poder de decisão. Uma democracia em que os povos indígenas não sejam lembradas apenas nas datas comemorativas, mas reconhecidos como sujeitos políticos, históricos, com seus conhecimentos, direitos e capacidade de decidir sobre seus territórios. Uma democracia em que a riqueza produzida pelo nosso povo esteja a serviço da vida e não concentrada na mão da maioria. Companheiros e companheiras, a nossa história não começou com a colonização e o nosso futuro não pode continuar subordinado a ela. Que nesse encontro e que o Runasur seja um encontro. Seja um espaço de organização, reflexão e compromisso com a soberania dos povos. Que possamos sair daqui mais fortes, conscientes de nossas responsabilidades e mais dispostos a construir na unidade que respeite nossas diferenças e fortaleça as nossas lutas. Seguiremos no Brasil de cabeça em pé, mesmo que Lula perca, porque os nossos sonhos não cabem nas urnas. Mas nesse momento, é uma tarefa histórica nossa no Brasil eleger Lula. Eleger Lula daqui 15 dias e com o Brasil nas ruas, como a gente recebeu vídeos hoje, é de uma emoção e é também a compreensão de entender que a gente é capaz de voltar às ruas e a gente é capaz de mobilizar. Que viva o povo boliviano!
3: Viva!
2: Que viva os povos originários de Abya Yala!
3: Viva!
2: Que vivam as mulheres que lutam e sustentam a vida!
3: Viva!
2: Que viva a solidariedade internacionalista entre os povos!
3: Viva!
2: Que viva fora o fascismo, fora o imperialismo dos nossos territórios! Raça na comunidade sempre! Por uma Abya Yala livre, soberana, plurinacional e descolonizada. Obrigada.
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4: Bueno, muy buenos días a todos. A todos, no soy la vicepresidenta. Vengo en representación de nuestra presidenta honoraria, Cristina Fernández de Kirchner, de Oscar Parrilli, el presidente del Instituto Patria. Cristina te trae un saludo especial, Evo, un saludo especial porque justamente ella está perseguida como vos por lo que hicieron bien, no por sus errores. Así que estamos juntos en esta lucha, toda nuestra solidaridad Y todo nuestro agradecimiento al trópico, a las autoridades del trópico, a los alcaldes, a las federaciones, a la Runa Sur, a la pluriversidad, por esta invitación para que el Instituto Patria de Formación Política también forme parte de esta lucha de los pueblos y de esta formación que necesitamos para que la derecha no se apropie de nuestro continente. Pero además de venir de Argentina con nuestros compañeros, con Néstor, con Lino, con Paula, venimos del futuro. Argentina ha sido una prueba de laboratorio que les ha salido bien. La locura se ha instalado en la Casa Rosada de la Argentina. Y esa locura es una locura que hace, le es funcional a los poderes para hacerse de nuestro territorio, para hacerse de nuestras empresas públicas, para dejar por tierra todo el proyecto popular que llevaron adelante Néstor y Cristina Kirchner, junto con las centrales obreras, junto con los sindicatos, las universidades, los jóvenes y los militantes. Ese proyecto está en peligro, está en venta, Argentina está en venta, por sus riquezas, por sus minerales raros, por su mar, por su territorio. Somos el territorio, ya no el patio trasero, el territorio necesario para que el imperio siga en pie. El imperio se está cayendo, en su caída nacen los monstruos, y estos monstruos necesitan para su supervivencia toda la riqueza de nuestra tierra. Y nos necesitan dormidos. Necesitan a nuestros jóvenes atados a los celulares, recibiendo la cultura del imperio. Pero estamos aquí, estamos resistiendo. El pueblo argentino hace pocas semanas marchó a Luján, 2.700.000 personas marcharon para rezar a su Virgen, para rezar a los espíritus en los que creemos, por nuestra fe. Esto quiere decir que hay un pueblo movilizado, que quizás todavía no encuentra los cauces, que quizás todavía no nos encuentran a los dirigentes, a las dirigentas, a la altura de lo que ese pueblo está necesitando y reclamando. Por eso venimos a reflexionar sobre eso. Y en ese sentido nosotros venimos a traer quizás una mirada más criolla, más de mixtura, una mirada que haciendo base, haciendo territorio en el Abya Yala, reconociendo a los pueblos originarios, también reconoce a las poblaciones mixturadas, a aquellos que también vinimos desde los barcos, que vinimos desde las migraciones de otros pueblos, de Europa, de toda América Latina, generando una población rica en cultura, rica en diversidad, amante de la Abya Yala, amante de este continente y de sus pueblos, y que ha dado lugar a fuerzas políticas diversas. Por eso, las fuerzas políticas populares tienen muchos nombres. En nuestro país, uno de esos nombres es el peronismo, que incluso tiene un nombre propio, que es el de Eva Perón, como nombre que ilumina la militancia de tantas mujeres de este continente. Lo digo porque esperamos que nos acepten, aún en estas diversidades de ideas en el campo nacional y popular, aún en estas ideas propias construidas con nombres propios, como en nuestro caso puede ser el peronismo y otros nombres que han tenido las fuerzas políticas de Getúlio Vargas, de Lázaro Cárdenas y tantas fuerzas políticas nacidas en este continente. Así que venimos a traer este saludo, venimos a traerte, Evo, la solidaridad de Cristina. Has estado en nuestra casa, has estado en el Instituto Patria y por eso ahora te debíamos esta cortesía de hacernos presente en tu casa del trópico, con tu gente que nos está tratando maravillosamente. Así que nos vamos con muchísima fuerza, los pueblos siempre vencen y esta vez también venceremos. Gracias.
1: Bien, fuerte los aplausos por favor para ustedes, hermanos y hermanas. Somos un país diverso, somos pueblos diversos de nuestros países y por supuesto en esa diversidad está nuestra grandeza y fortaleza y nuestra resistencia. Continuamos entonces con el programa preparado para hoy. Quiero invitar al hermano Algilata Néstor Rojas, es director secretaria de Organización Nacional de la Central de los Trabajadores de Argentina, que pueda pasar por la testera. Ahí está nuestro hermano Néstor Rojas, un fuerte aplauso.
5: Bueno, muchas gracias. Me encuentro con Claudia, que somos más o menos vecinos, pero no nos vemos en Buenos Aires y nos vemos en Cochabamba. Así son las vueltas. Mi nombre, como se dijo acá, es Néstor Rojas. Yo soy parte de la Secretaría de Organización Nacional de la Central de los Trabajadores de la Argentina. Y tenía que venir Hugo Cachorro Godoy, el secretario general. No fue posible. Hay un vínculo muy fuerte con Evo y la CTA, muy fuerte. Hay un vínculo muy fuerte con Hugo Cachorro Godoy y Evo Morales. Por eso yo traigo el saludo de Cachorro, el abrazo, y le traje un presente, que es un libro a Evo. Y esta CTA tiene el compromiso de este encuentro. Aquí en Cochabamba, en el trópico, tenemos el compromiso de los pueblos del sur, de los pueblos que resistimos. Sabemos que hay otros que caminaron antes y que por aquí se dijo, ¿cómo dice la canción? El eco nombra una Tupac Amaru. Juana Zurduy, Sol del Alto Perú, hoy están acá. Hoy están acá. Ellos viven en la voluntad de lucha de los pueblos y de las organizaciones populares. Ahí es donde viven. Hoy está aquí el abrazo de Guayaquil, de San Martín y Bolívar. Y fíjense que Bolívar dijo algo que nos alumbra como un faro en este presente. Yo estuve leyendo y me encontré con una carta de Simón Bolívar que se conoce por ahí, yo la voy a recordar, que fue escrita en agosto de 1829. Y dice, los Estados Unidos de América parecen destinados por la providencia a plagar la América de miseria en nombre de la libertad. Esto decía en una carta Simón Bolívar en agosto de 1829. Por eso digo que quienes caminaron antes nos dejaron enseñanzas. También tenemos que reconocer que a veces no aprendemos las lecciones también. Creo que hay que ser autocrítico en eso. Estamos sin duda con los pueblos que luchan. Y hay mucha lucha en nuestros pueblos que están y estamos entendiendo claro un mensaje que acá es sumisión o rebeldía. Sumisión o rebeldía para todas y para todos en esta región. Estamos entendiendo el mensaje y les quiero comentar. En este octubre, que fue porque no vino el cachorro, yo le decía a Evo hoy, hay un octubre muy caliente en la Argentina. Muy caliente. Hubo movilizaciones multitudinarias, como fue el 6 de agosto. Se viene este 15, una movilización que no tenemos duda va a ser tan grande que pueda llegar a ser la más grande de las movilizaciones que vimos en la Argentina. Este 15 de agosto, perdón, de octubre, este 15 de octubre. Y estamos, además, comentarle, en una agenda, porque todos tenemos una agenda. Y en esa agenda, en la Central de los Trabajadores de la Argentina, tenemos que antes que termine octubre tenemos que hacer un paro nacional y movilización en toda la Argentina. Y para eso nos estamos juntando. Necesitamos esto, la unidad. Mucha unidad necesitamos. Ahora, hemos venido acá y para mí es como, bueno, para mí es un honor estar acá. Estar en Cochabamba, en esta tierra. Y veo Cochabamba y ¿saben qué? Hoy le decía a alguien aquí, Cochabamba es una zona liberada del sadismo fascista. Es una zona liberada del sadismo fascista. Sin duda, uno anda, camina, yo estuve anoche y ve. Y ve su pueblo, su gente y también su militancia. Decir entonces que en estos tres días nosotros necesitamos profundizar, intercambiar y generar propuestas de todo tipo, pero necesitamos pensar juntos, colectivamente, porque todos los que estamos aquí, todas las compañeras y compañeros, estamos al frente de organizaciones de la región que enfrentamos al imperialismo, al militarismo, al fascismo, lo estamos enfrentando, porque tenemos claro, hoy como ayer, ayer y se nombró a muchos patriotas, caciques, cacicas del pasado, para luchar por sus pueblos, tenían que ser anticolonialistas. Hoy el que quiera luchar por su pueblo tiene que ser antiimperialista. No hay otra posibilidad. No hay, porque el carácter de la dominación es imperialista. Y veo a las compañías de Brasil. ¡Viva Lula! ¡Viva Lula! Necesitamos esto, avanzar en este Runasur de los pueblos que tenemos hoy. Ojalá tengamos la capacidad de parir nuevos tiempos, nuevos momentos, y van a estar en las propuestas. Y recuerdo a alguien, para decir lo último, que nos decía, porque hay muchas enseñanzas que nos han dejado otros compañeros, otras compañeras, y que a veces las perdemos un poco de vista. Hubo alguien que dijo, che, organicemos no porque va a hacer falta todas nuestras fuerzas. Intruyamos no porque vamos a necesitar de toda nuestra inteligencia. Motivemos no porque hace falta todo nuestro entusiasmo para vencer. Venceremos, compañero.
1: Venceremos América Latina y el mundo. Que viva la resistencia, la unidad, que será la base fundamental para nuevamente recuperar la dignidad, la soberanía de nuestros países, de nuestros pueblos. Continuamos entonces, para todos los hermanos, hermanas, amigos y amigas que siguen la transmisión de la red de radios Causa Chuncoca, Radio Soberanía, entre otros medios, estamos en el acto inaugural del primer encuentro internacional antiimperialista y por la descolonización. Saludamos a las delegaciones que se han hecho presentes: México, Costa Rica, Colombia, Argentina, Chile, Brasil, Perú y Bolivia. Continuamos entonces con la programación de hoy inaugural. Quiero invitar a la hermana, a nuestra cuyaca, Mónica G. Roldán, que están acá, que es encargada de Relaciones Internacionales del Movimiento de Izquierda Revolucionaria. Hermana Mónica, pase por favor. Hermana Mónica, presidente G. Roldán, bienvenida. Ella es de Chile. Pase, por favor, Bolivia y América Latina la escucha.
6: Queremos inicialmente saludar al compañero presidente y comandante Evo Morales, con el cual hemos sido construyendo un camino de liberación por nuestra, de nuestra América, y que ha puesto toda la disposición de un líder, un gran líder, para que se construya esta unidad y llegar a lo que todos los pueblos latinoamericanos necesitan y quieren, que es la liberación de nuestros países. 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

0: uma vez a colonização voltar em nossos territórios. Como memória de luta desse território, como Batolim da Cissa, Tupac Atari e agora o companheiro Evo segue construindo, nós também seguimos construindo e fazendo esse caminho de sonho e de esperança. E com esse caminho, com essa memória que os Ilhanque, que os Estados Unidos têm, não? Querendo nos calar, nós não vamos aceitar nenhuma forma de criminalização com as nossas líderes e com os nossos líderes. Não vamos aceitar suas mentiras, porque sabemos, nós vamos construir e seguir construindo homens e mulheres com sabedoria. O Brasil, nesse momento, está em luta. E luta porque nós não vamos deixar a extrema-direita, os invasores, mais uma vez nos oprimir. Temos 20 dias, quase menos de 20 dias, para chegar à vitória. Para chegar à vitória, para não deixar aí que faça mais uma vez uma lavagem de sangue em toda a Biayala. Por isso estamos aqui como mulher, como povo, porque só o povo defende o povo. Só o povo constrói esse caminho de sonho e de esperança. E somos nós, povos originários, que temos também sempre construído e com o povo de toda a América Latina. Por isso dizemos, a Biayala livre! A Biayala livre! A Biayala livre! E com esse... A Biayala livre! Os povos indígenas livres! E com essa força que vamos estar aqui construindo esse caminho de sonho e de esperança para todos nós, esses 3 dias de dizer basta de colonialismo, basta de imperialismo dentro dos nossos territórios. Com essa força também do território brasileiro, território de floresta, para o nosso irmão Evo, de lá também mandamos força espiritual desde os nossos povos que estão vibrando para que possamos construir essa unidade com os povos. Porque esse território não tinha fronteira para nós. Éramos povos originários, seguimos construindo esse caminho de esperança. Como fala nosso povo, o povo Guarani, Agu de Oete para todo povo de luta. Agu de Oete!
1: Gracias, compañeros. Un aplauso, por favor. Ahí está la presentación de Brasil. A Biayala libre. A Biayala la tierra soberana. Vamos a continuar con la intervención de la delegación de Brasil. 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La invitamos, por favor, hermana, pase por la testera, hermana Rafaela Vilaza, vocera del feminismo comunitario A Biayala. Bienvenida.
2: Gracias. Buen día. Soy Rafaela Vilaza, del feminismo comunitario de A Biayala, tem sido Pindorama. Estou aqui junto com a minha companheira, Tamikuan, representando o povo brasileiro nesse encontro que, para a gente, é um encontro muito especial. A gente está aqui muito emocionada, porque, como disse a Tami, a gente vem de um